0: Esse aqui é o problema, meu. Esse aqui é o problema. O problema é meu. Não é emissoras.
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0: Tinha posto, sabe que tinha posto? Tinha posto o retorno desse rádio. Por debaixo, que estava assim, que passei, era isso. Isto é Marbella 2026, ou seja, estão repartindo os êxitos do repertório Marbella 2005, 2006, 2007, 2008. Por certo, sábado, no programa de San Marcos, vai estar Cinema Marbella. Não vou perder, mira que tirou isto, é? Pero que vai haver tiros, tudo é real, o que passa é tudo real, é? Vai haver tiros, é? Entre Víctor e Romero. Eu avisei, não vou perder. Isso sim, o jueves não o ver, o jueves está aqui para algo de estrelas.
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0: Juan e Elidia cantando Orquesta Marbella 2026. Están este venres en Benvir, Val do Dubra. O sábado en Palmés, Ourense. O donove en Graifes. Por... No. Ah, no, que pongo aquí.
2: ¡Eso!
0: Ah, en Graifes, a Coroxa. O luns 10 están en Sobradelo, Villa García de Rousa, al lado de Villa Xoán. O 11 en Erisalva, o Incio. O 13 en Ferreruela de Tábara, en Zamora. O 14 en La Racha. O 15 na Festa de Virxen do Mar en Cedeira. Ali está a Orquesta Marbella. Ai, va. Tatarata. Que pasa aquí? Isto está estropeado. O 16 en Porto Novo. 17 en Curro Barro. O 18 en Carballo de Alfoz. O 20 están aquí cerca. O 21 en Xoé, en Ponte Caldelas. O 22 en Luz, pasando a Cruz do Leiro. Estuve ali, están ali chollando, ali ao ladinho. 23 na Gudiña. O 24 na Rúa, Bella na Rúa. En Valdeorras, o 25 en San Bartolomé de Noia. O 28 en Bisantoña, Santiso. E atención, o 29. O 29, Marbella. Caparís de Noia. Estarán na Festa da Anguía de Valga. O 30 está en Ponte Caldelas, as dores de Ponte Caldelas, e o 31 en Santa Comba, Lugo. Esas as festas de na Devesa. Este domingo na Devesa está a la banda de ayer e Origen, e o luns os españoles en New York, na Devesa, Campaña Valga. Este luns e domingo. Este domingo e luns, digo.
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0: Esto no Brasil é um hino. Chitãozinho Chororó, seguimos com o tema de Chitãozinho Chororó. Isto tem quase 40 anos. A mais bonita das noites.
1: E a ti?
0: Aí vai. Chitãozinho Chororó, dentro do Paraná.

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